0: o número 14, o número 10, o Jamiro, o Redondo volta novamente para Cabo Verde, tem muita bola e vai haver o pontapé.
1: Mas que gol!